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4: Todo mundo. 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Em Timor, transmitimos em FM, na frequência de 105.3 MHz em Dili e na frequência de 94.1 MHz em Balcão. 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As nossas melhores saudações para os ouvintes com quem agora estabelecemos contacto.

0: Este ministro de Saúde da China, Wang Longbe, manifestou hoje em Beijing que o país estabeleceu Sistema Nacional de Monitoramento de Profilaxia por redes de computadores contra casos de emergência e epidemias na saúde.
1: Thank you.